Hoje você ouve Frank Turner, Grinder Sweet, Shame, Black Mountain, Arkayla, Ian Dury in the Blockheads e muito mais. Esse tal de rock and roll começa com o guitarrista e cantor Anthony Gomes. Canadense de pais portugueses, Gomes é um representante do blues rock. Em 25 anos de carreira, tem mais de 20 discos lançados. Confira então o som de Anthony Gomes na faixa Love, Sweet Love.

Agora, fique com uma vertente do rock da década de 1970, original da região sul dos Estados Unidos, o Southern Rock. O Southern Rock apresenta influências do rock clássico, do country music e do blues, priorizando a guitarra elétrica, ritmos e vocais marcantes. E deste subgênero do rock, destacamos o grupo Greenersweet, com uma carreira cheia de atos, o quinteto lançou 8 discos. De 1977, do disco Reading, ouça Greenersweet e This Road.

som que você ouve agora é de uma banda formada no sul de Londres. Pós-punk, o Quinteto Shame, é um quinteto formado por ex-amigos do colégio. Em 2018, eles lançaram o disco de estreia. Com textos políticos e críticos, a música do Shame atraiu uma legião de fãs. Confira então, do disco Song of Praise, ouça Concrete.

0: Você ouviu a banda inglesa Shame? O Shame tem uma história interessante que tem a cultura brasileira como inspiração. O vocalista, o Charlie Steen, é casado com uma brasileira e adora o nosso país.
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0: Para o disco Cutthroat, lançado em 2025, ele escreveu uma composição chamada Lampião.
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0: Uma canção folk com letra em português sobre o próprio Virgulino Ferreira. E o motivo, ele mesmo conta. Vamos abrir aspas aqui para o Charlie Steen. Estava em São Paulo com a mãe da minha esposa e ela me contou sobre um bandido famoso, o Lampião e sua amada Maria Bonita. Parecia uma loucura, como ninguém em Londres parecia saber quem eles eram. Daí eu escrevi uma canção condensando a história deles. A música que eu estou cantando no refrão foi escrita por um dos integrantes do bando do Lampião, o Volta Seca. Fecha aspas aqui. Lampião, em terras do Reino Unido, você fica agora com Shame e a faixa Lampião.

recital de rock and roll atravessa agora o mar da Irlanda e sai de Londres para Dublin. Fique agora com o vocalista da banda Fontaines D.C. O irlandês Grian Shatten lançou em 2023 o primeiro disco em carreira solo. E do disco Chaos for the Fly, ouça a faixa Far Lies.

Eu sou o Ricardo Bizarra e você está ouvindo esse tal de rock and roll. E é muito bom ficar em sua companhia. Agora confira um encontro de Johnny Marr, ex The Smiths, e o Matt Johnson, da banda DD. Eles interpretam a canção Summer in the City, a música da banda The Loving Spoonful, lançada em 1966, essa que você está ouvindo. O single de Marr e Johnson é de 2018 e você ouve agora Summer in the City.

esse tal de rock and roll, tempo para curtir um rock instrumental. Conheça o quarteto da Irlanda do Norte, And So I Watch You From Afar, traduzindo o nome, E Assim Eu Te Observo de Longe. A banda nasceu em 2005 e lançou o primeiro EP em 2007. São duas guitarras, baixo e bateria. O grupo de Belfast lançou o disco de estreia em 2009. Do mais recente disco, de 2024, fique com a banda And So I Watch You From Afar, com a faixa North Coast Megafauna.

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E é muito bom contar com a sua audiência. Fique com a banda canadense Black Mountain, hard rock, som progressivo e psicodelia. Ouça Black Mountain com a faixa Defector.

Dentre as várias sensações produzidas pela sonoridade do rock, há aquela que faz o ouvinte mexer a cabeça e os pés. Fique com o som dançante da banda Ian Dury and the Blockheads. Ouça o vocal de Ian Dury na faixa Dance Little Rudy Boy.

O Esse Tal de Rock and Roll vai ficando por aqui. Pesquisa, texto e seleção musical, Fábio Fleury. A operação de áudio, Silvestre Oliveira. E a apresentação foi minha, Ricardo Bizarra. E se você gostou e deseja ouvir novamente o programa de hoje, ou mesmo as edições anteriores, acesse o site da Unesp FM e clique no ícone Esse Tal de Rock and Roll. A despedida vem com o grupo The Amboy Ducks, natural de Detroit, formado em 1964. The Amboy Ducks tinha como líder o guitarrista e cantor Ted Nugent. E do disco Two Fang and Claw, de 1974, você fica com a faixa Hibernation. E até o nosso próximo programa.

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12: 21h59.
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15: É um dois, ligeira na agulha, barulhinho bom, chegando no seu sistema de som, aquele lance nosso, ligeirando o que há de bom, clássicos, lançamentos, raridades, texturas, grooves e quetais, tudo nosso, tudo junto. A gente começa aqui com a sequência brazuca, só cantoras, abrindo essa edição do Ligeira. A gente vai ter aqui Elza Soares, Evinha, Quarteto em Si. A gente começa com a Sônia Santos, uma obra do Jorge Ben, composição dele, Pátria Amada, Voa Ligeira. Música.

0: lindo demais, fechando esse primeiro bloco do Ligeira de hoje. A gente curtiu aí a Evinha, essa canção de 1969, um álbum dela chamado Eva 2001, uma composição do Roberto Correia, direção de Lírio Panicali. A gente teve nesse bloco aí também uma canção de Antônio Carlos de Jocafe na voz de Elza Soares, Cheguendengo, aquelas brincadeiras da dupla baiana, né? Esse disco foi gravado pela Odeon em 72 e chama-se Elza Pede Passagem. Também pintaram aí a Nanã, composição de Moacir Santos na voz do Quarteto em Si, ou nas vozes de Quarteto em Si, e a cantora Adila com Saberá, produção e arranjos de Durval Ferreira e conjunto Os Grilos.
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0: Bom demais, estava eu ali a curtir as peripécias do algoritmo, né? Nas minhas plataformas de streaming aqui tranquilamente. E de repente pintou uma canção ali, um tema que falei, puxa, conheço isso aqui. Mas não era exatamente o que eu já tinha ouvido. E tratava-se de uma canção chamada Carisma, lançada pelo trompetista Tom Browne em 1981. Depois eu vim a descobrir, tal, ele estava numa onda assim de funk jamaicano. Inclusive ele fez um disco chamado Funkin' for Jamaica e trabalhava justamente com essa aproximação entre o jazz, o funk e o R&B. E aí ouvindo aquilo, falei, de onde é isso, tal, pum, pintou. 1997, sobrevivendo no inferno, tô ouvindo alguém me chamar. Quem não conhece esse classicão da música brasileira? Virou, né? Racionais já viraram um grande clássico brasileiro. E essa faixa tem uma textura, né? Narrativa, de crônica, aquela coisa de criar cenas que o Mano Brown é tão pródigo em fazer, e ela traz um medo, ela tem cenas de assalto, ela tem cenas de morte, tem cenas de reação a assaltos, assassinatos, muito pesado, e a música é leve, a música até ela não tem tanta tensão assim. É claro que eles colocaram ali um monitor cardíaco, né, junto com coisas do KLJ, né, o genial KLJ também. E aí, continuando, né, pesquisando isso, tal, que sempre me interessou muito essa questão dos samples e tal, pintou uma outra gravação ainda, Genevieve. Gravação chama-se Head Over Heels. Foi lançada em 2025. Eu até achei, pô, será que isso aqui foi sampleado antes dos Racionais? Mas não. Os Racionais samplearam em 97, a original é de 81 e essa aqui é de 2025. O álbum chama-se Crisalis. E aí é que tá o grande ponto, né, da história. A gente já teve o quadro aqui 3 para 1, que é a mesma canção, o mesmo tema, sob visões óticas distintas, mas aqui a gente tem a mesma canção, o mesmo tema, aparecendo sampleada em obras distintas, o que é uma questão nova até pra gente. E o ponto de encontro é justamente este, né? Como um tema pode se prestar a funções tão distintas? Na original, um jazz funk instrumental, então a gente nem pode chamar de canção, é um tema. Nos Racionais, crônica social, como já disse. E no Genevieve, uma canção de R&B, aliás, muito gostosa, diga-se. O sample preserva totalmente o som original, como a gente vai conferir a seguir, e não exatamente, né, não obrigatoriamente, o seu significado original. A gente começa com a original, Tom Browne, de 81, Carisma. Depois a gente vai seguir para Tô Ouvindo Alguém Me Chamar. Tem 11 minutos. É uma crônica, mas pra gente é uma honra tocar Racionais aqui no Ligeira, como já tocamos em outras oportunidades, e faz tempo que não rola, então vai rolar. São 11 minutos dessa obra-prima do grande Mano Brown, KLJ, juntos nessa faixa, mas Racionais presentes. Tem outros trechos também, viu? Outros samples presentes, principalmente no comecinho ali, tem o Marvin Gaye, tem o Fatback Band, enfim, coisas do KLJ, mas a principal é esta. E depois tem o Genevieve, do álbum Crisalis, de 25. Então é isso, um 3 para 1 adaptado no Ligeira. Se liga!

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Lindo, lindo demais você estar no Música Ligeira. Que alegria estarmos juntos mais uma vez por aqui. Tava curtindo de montão esse som original do Tom Browne, lá de 1981. Desta feita, sampleado por dois grupos distintos em épocas totalmente diferentes. Aliás, 20 anos separam, 18 anos, né? Separam um sample do outro. E a canção é lá de 81. Então, 81, 97 e 2025. Tivemos o Genevieve encerrando esta série. A gente teve também, tô ouvindo Alguém Me Chamar dos Racionais lá do Sobrevivendo no Inferno de 97. E a original abriu este bloco. Agora vamos a um blocaço essencialmente musical, pesado, com coisas novas, novíssimas, com aquele selo, carimbo, Ligeira na Agulha, só quem conhece vai sacar. A gente tem aqui uma gravação original do Volcano, né, remixada pelo Full Crate. Isso é demais, uma delícia, mistura um monte de coisa aí, viu? Tem soul, tem reggae, tem dub, tudo junto, Back on 74. Justamente, né? Vamos voltar lá aos anos de 1974, mas essa faixa é novíssima e remixada, abrindo esse bloco que tem o Eu Me N, tem uma versão de Queen como a Era Cool Cat, muita coisa bacana, muita coisa brasileira também. Alberto Continentino tá presente. Se liga que tá pesado, bora viajar no Ligeira.

Você está nas ondas do Música Ligeira, é claro. Ouvindo esses sons por aqui, é óbvio que você está em Música Ligeira, curtindo aqui nas ondas da sua cultura educativa Unesp FM. Encerrando essa série Disco Quentíssimo de Alberto Contentino, grande baixista, esse disco reúne participações da Ana Frango Elétrico, da Dora Morelenbaum, Silvia Machete, Nina Becker, Negro Léo, muita gente cantando e tocando junto. Essa instrumentação inclui aí baixo, violão, sintetizadores, rhodes, batera, claro, trombone, trompete. A cara dessa galera, pode chamar assim, desse time carioca que geralmente toca junto, se apresenta junto, compõe junto. Essa composição, por exemplo, é do Cassim e do Contentino. E o seu nome é Uma Verdade Bem Contada. E neste blocaço também pintou o baixista brasileiro Moisés dos Santos, ao lado de Arthur Verocai e Tel Crocker. Que faixa incrível, né? Esse disco chama-se Maria, 2026, lançado pela Far Out. Versão para Queen, da grande cantora Maeta, conheci recentemente, bom demais. Cool Cat. Também pintaram Eu Me En e a cantora Raye. Seguimos por aqui, ligeirando, como sempre, ligeirando o que há de bom. Ligeira na agulha, texturas, clássicos, lançamentos, movimentos, novidades. Ai, como é bom estarmos juntos mais uma vez, semanalmente, ligeira na agulha. Lembrando que a gente exibe o programa todas as sextas-feiras, às 10 da noite, sábados, às 8 da noite, e na madrugada, de sábado para domingo, às 1 da manhã. Então a gente tem três horários do Música Ligeira, 2 horas de viagem que passa rapidão, rapidinho, rapidinho. O papo é bom, a viagem é boa, a companhia é ótima, né? Nosso lance, aquele lance que já dura 20 anos. O programa começou a ser exibido em agosto de 2006. Precisamos pensar numa versão comemorativa do Ligeira. Obviamente que até agora não tive tempo de fazer, de pensar, mas estou aceitando sugestões, tá? Manda para mim aí. A gente segue por aqui com uma cantora que nasceu na África do Sul, em Pretória. Ela se chama Horisang Sechele. Ela estudou música clássica, jazz e música popular, integrou a Standard Bank National Youth Jazz Band e acaba de lançar The Seeds, a semente, né? Lançou a sua semente. Em fevereiro de 2025, ela lançou o primeiro autoral de sua trajetória e vem para compor uma trilogia. Ela fala muito, claro, de semente, crescimento de flores, amadurecimento. É muito interessante esse conceito que ela impõe no disco, aproximando-se do jazz, do soul, referências sul-africanas, né, suas referências mais profundas. Este bloco tem algumas faixas desse disco, como eu disse, lançado em fevereiro de 25. E a gente tem também um single mais recente ainda, de junho de 26, chamado Mama. Justamente ela homenageia a sua mãe. É lindíssima essa letra, vai ser a última deste bloco. Sugiro que vocês fiquem por aí para conhecer a voz, o talento, as letras, a poesia de Horisang Sechele. Horisang, Sang, Horisang Sechele, lá de Pretória, na África do Sul. Se liga.

Que maravilha de bloco quentíssimo nas ondas do Ligeira, cantora Rory Sang Sechelle, cantora sul-africana presente nas ondas do Ligeira, várias faixas de seu álbum de estreia chamado The Seed, A Semente, e pintou um single aí também solto, chama-se Mama, encerrou justamente esta série que teve Be Kind, African Orchid, Inner Peace, I Will Be There, faixas incríveis que mostram que a trajetória será linda dessa grande cantora sul-africana. E por falar em novidade, em lançamento quente, em vozes negras, a gente tem agora um outro grande nome da novíssima canção com referências jazzísticas, embora não seja apenas isso. Eu falo do grande cantor Tyrique McDowell, norte-americano com ascendência haitiana. Ele foi criado na Flórida, formado pelo Conservatório Oberlin e venceu em 2023 o Saravohan International Jazz Vocal Competition. O segundo homem apenas a conquistar esse prêmio tradicionalíssimo. A gente vai curtir nesse bloco aqui faixas do seu primeiro disco solo, chama-se Open Up Your Senses. E esse repertório apresenta um jazz como uma tradição nova, se é que a gente pode brincar com isso, né? Ele entregou realmente algo muito grandioso, apresentando coisas de Pharoah Sanders, Leon Thomas, Won't You Open Up Your Senses de Horace Silver, entre outros grandes hits de uma onda mais spiritual jazz e cantando, o que foi algo inusitado. Lendário pianista Kenny Barron apadrinhou Tyrique McDowell, aparece inclusive no YouTube em vários registros aí, em registros que ficaram na web por aí, e em disco ele pinta aqui também. Ele trabalha com o filho de Pharoah Sanders, Tomoke Sanders, não por acaso, traz esse canto também tradicional haitiano e junta com essa onda do spiritual jazz. Por isso, recomendo demais a obra de Tyrique McDowell. A gente começa com uma faixa que fazia tempo que eu não me emocionava tanto com uma canção, e essa trouxe aquele cisco no olho aqui pra gente aprender a ter todos os dias a humildade de agradecer o sol que brilha lá em cima. Chama-se The Sun Song, é a canção do sol, e tem uma linha fina aqui, um subtítulo Precious Energy, a energia preciosa do sol. Então vamos curtir, e depois tem as outras que eu já citei aqui, Want to Open Up Your Senses, e da obra de Pharoah Sanders, The Creator Has a Master Plan.

Encerrando essa edição de Música Ligeira lá em cima no astral e, claro, com muito conhecimento, com muito talento, na voz de Tyreek McDowell, cantor prodígio, já com algumas coisas presentes aí e muito longe, né, das fake news, das IAs da vida. Esse cara é fantástico, tem uma obra realmente sólida, é muito jovem. Essa é isso, esta foi mais uma edição de Música Ligeira. Deixo aqui meu carinho, meu abraço, muito obrigado pela sua paciência, pela sua audiência mais uma vez por aqui. Eu sou o João Flávio Lima, apresento e produzo o Música Ligeira para vocês. É sempre um prazer, uma honra. Semanalmente estamos juntos por aqui. É isso, até mais.

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6: 23 horas e 59 minutos.
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2: 0h59.
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5: Olá, obrigado pela sintonia. Seja bem-vindo e bem-vinda ao programa Jazz in Concert. Eu sou Fábio Fleury e vou ficar com você nas próximas duas horas. As histórias do jazz, por meio de seus protagonistas, vertentes, curiosidades e registros fonográficos. A edição de hoje começa com um time da pesada. Art Blakey, bateria, Curly Russell, baixo, Horace Silver, piano, Lou Donaldson, sax alto, e Clifford Brown no trompete. Do disco ao vivo A Night at Birdland, de 1954, ouça a faixa Splat Kick.

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1: Em 1963, os parceiros e inseparáveis Duke Ellington e Billy Strayhorn reuniram composições antigas e novas e lançaram o álbum Afrobossa. Uma mistura de influências africanas e latinas apresentadas em forma de uma suíte em 12 faixas. Confira Duke Ellington e sua orquestra com a música Eighth Veil.

0: 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A produção do programa informa. Este fonograma contém chiado de vinil.
1: O Jazz in Concert em 33 rotações coloca agora na vitrola um álbum assinado pelos saxofonistas John Coltrane e Cannibal Adderley. O disco, batizado com os sobrenomes dos protagonistas, contou com o apoio de Wynton Kelly piano, Paul Chambers baixo e Jimmy Cobb bateria. Na verdade, à época, este era o quinteto que acompanhava Miles Davis, que neste registro ficou de fora. John Coltrane, sax tenor. Cannibal Adderley, sax alto. Do disco Cannibal and Coltrane, de 1959, ouça a composição Grand Central.

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1: Estamos esperando o seu pedido musical. Enquanto ele não chega, fique com o trombone de J.J. Johnson, o piano de Harold Mayburn, o baixo de Arthur Harper e a bateria de Frank Gant. Do disco Proof Positive, de 1964, ouça a composição Stella by Starlight.

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1: O programa relembra agora uma orquestra que era apresentada ao público pelo seu band leader como The Perfect Swing Band. No Jazz in Concert, entre no ritmo da Big Band de Jimmy Lunceford. Jimmy Lunceford decidiu ser músico ainda moço e estudou guitarra, clarinete, flauta, trombone e saxofone. Conquistou o diploma de bacharel em música na Fisk University, da cidade de Memphis. Em seguida, passou a dar aulas na mesma instituição. Aos 24 anos, em 1926, criou a sua própria Big Band, que foi formada com seus alunos. Com o sucesso obtido no sul do país, a Big Band partiu para Nova York e acabou sendo contratada pelo prestigiado Cotton Club. A orquestra teve vida longa e durou até 1947. A Big Band de Jimmy Lunceford ficou conhecida pela fidelidade de seus integrantes e também pela execução impecável. Segundo o pesquisador e escritor George T. Simon, musicalmente, a orquestra de Lunceford era semelhante às outras, porém, em uma característica ela ganhava de longe. Escreveu ele que a orquestra tinha um senso teatral, uma habilidade ao se apresentar que ninguém conseguia superá-la. Mesmo os que nada sentiam pelo swing, não conseguiam ficar parados. Os músicos eram desinibidos e contagiantes. Havia um jogo visual constante. Os pistonistas jogavam seus instrumentos no ar. Os sax quase saíam do palco e os trombones deslizavam as varas para o céu. E por toda a noite, os músicos brincavam e estimulavam os ouvintes. Este texto foi baseado nos livros As Orquestras de Jazz, de George T. Simon, e A História do Jazz nos Palcos de Nova York, dos autores Schartz e Kunstadt. Jimmy Lunceford morreu cedo, em 1947, aos 45 anos de idade. Fique com um pequeno concerto. Sinta-se no Cotton Club com a Big Band de Jimmy Lunceford. Divirta-se com as composições For Dancers Only, He Ain't Got Rhythm e Straddle's Fair.

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1: No jazzístico, fique com um compositor e guitarrista norte-americano que gravou um CD em parceria com jovens talentos brasileiros. O projeto é do multi-instrumentista Kurt Rosenwinkel. Em 2017, ele convidou Pedro Martins, Antônio Loureiro e Amanda Brecker para participarem do CD Caipi. O CD apresentou uma mistura de jazz com a sonoridade da canção nacional, com ares de Clube da Esquina. Confira Kurt Rosenwinkel, guitarra acústica e elétrica, bateria, baixo, piano, teclados, percussão e voz. Pedro Martins, Amanda Brecker e Antônio Loureiro, vocais. Mark Tanner, sax tenor, e Alex Cosmide, guitarra barítona. Do disco Caipi, ouça Cassio Asher.

Você ouviu o compositor, guitarrista e multi-instrumentista Kurt Rosenwinkel. O estadunidense Rosenwinkel estudou na Berkeley e em 1991 já atuava profissionalmente na cena de Nova York. Como sideman, já atuou em mais de 150 sessões. Lançou o primeiro disco solo em 1999 e atualmente tem 11 discos gravados. É um músico que trabalha elementos do jazz, do rock e da música brasileira. Já se apresentou por aqui, em Ouro Preto e no Rio de Janeiro. Em 2015, como jurado de um festival na Suíça, Kurt conheceu o jovem compositor, guitarrista e cantor de Belo Horizonte, Pedro Martins. Pedro Martins venceu o festival e acabou virando o seu parceiro. Dois anos depois, em 2017, nasceu o CD Caipi. Confira mais uma faixa deste CD. Kurt Rosenwinkel, guitarra acústica e elétrica, bateria, baixo, piano, teclados, percussão e voz, Pedro Martins e Antônio Loureiro, vozes, e Alex Cosmidi, guitarra barítona. Ouça a composição Castle Vanguard, música de Kurt e letra de Antônio Loureiro.

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1: No Jazz in Concert, relembre um pianista que improvisava de forma tão virtuosa que dava a impressão de tocar com mais de 10 dedos. Arpejos rápidos, harmonias densas e ousadas e complicadas piruetas que percorriam toda a extensão do piano. Confira a performance de Art Tatum. Em apresentação solo, Tatum interpreta Just a Sitting and Rocking, gravação de dezembro de 1953.

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0: 1:58.
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4: Obrigado pela sua companhia. Você tem mais uma hora de jazz pela frente. A segunda parte do programa começa com Bruce Mitchell, trompete, Wynton Kelly, piano, Sam Jones, baixo e Roy Brooks na bateria. O quarteto, liderado por Bruce Mitchell, interpreta a composição Sweet Pumpkin, música do disco Blues Moody, lançado em 1960.

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1: O Jazz in Concert em 33 rotações traz agora um disco que o artista principal é o saxofonista Zoot Sims. Do disco Passion Flower, Zoot Sims Plays Duke Ellington, gravado em 1979, ouça a faixa Bojangles. No estúdio, 18 músicos foram conduzidos pelo veterano saxofonista Benny Carter. Destaques para Chelly Man, bateria, Frank West, flauta, Jimmy Rhodes, piano, J.J. Johnson, trombone e John Hardy, no baixo. E lógico, o líder Zoot Sims, no sax tenor. Ouça a faixa Bojangles, de autoria de Duke Ellington.

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1: O Jazz in Concert apresenta agora um disco que fez muito sucesso nos anos 1960. E foi uma surpresa, pois era um álbum de estreia e foi lançado no auge do rock and roll. O protagonista foi o compositor e saxofonista Eddie Harris, que gravou o LP Exodus to Jazz. O saxofonista, eclético e criativo, era inclinado à experimentação. Misturou soul jazz, rock, funk, bossa nova e cantos de blues. Ainda criança, Harris começou a cantar na igreja. O primeiro emprego profissional foi como pianista, mas em seu primeiro disco preferiu tocar sax tenor, instrumento que lhe acompanhou por toda a vida. Harris nasceu em Chicago em 1934 e faleceu em Los Angeles em 1996, aos 62 anos de idade. Você ouve uma faixa que abre o disco. É uma adaptação de Eddie Harris de um tema de Ernest Gold, do filme bíblico Exodus. A versão de Harris, mais descontraída, foi um sucesso nas rádios. Exodus to Jazz se tornou o primeiro álbum do gênero a ganhar o certificado de ouro. Este texto foi inspirado nas informações do site AllMusic. Ouça Eddie Harris, sax tenor, Willie Pickens, piano, Joey Diorio, guitarra, Bill Jensen, baixo e Harold Jones na bateria. Aprecie a composição Exodus.

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1: Estamos esperando o seu pedido musical. Enquanto ele não chega, fique com o piano de Keith Jarrett, o baixo de Gary Peacock e a bateria de Jack DeJohnette. Do CD Standards in Norway, de 1989, ouça a composição Love is a Many Splendor Things.

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1: O Jazz in Concert aumenta a pulsação com o sax de Riston Pearson. Ouça John DiMartino, piano, James Tirillo, guitarra, Ray Drummond, baixo, Lewis Nash, bateria e o sax tenor de Riston Pearson. Do CD Mellow, de 2009, ouça a faixa Lester Lives In.

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1: Tempo para curtir o vocalize do cantor Mark Murphy. Em 1975, Mark Murphy reuniu David Sanborn, sax alto, Mike Brecker, sax tenor, Randy Brecker, trompete, Joe Pullman, guitarra, Don Groening, teclados, Harvey Swartz, baixo, Jimmy Madison, bateria e Sue Evans na percussão. Do disco Mark Murphy Sings, ouça a composição Red Clay, música de Fred Hubbard, que com a letra posterior de Murphy foi rebatizada como On the Red Clay.

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1: No Jazz in Concert, fique agora com a performance do trombonista Conrad Erwick. Em 2007, o músico estadunidense fez uma homenagem ao compositor e saxofonista Wayne Shorter. Gravou o projeto The Latin Side of Wayne Shorter. Em 8 composições, o trombonista, que também é arranjador, colocou doses de música latina, brasileira e afro-cubana. O CD foi gravado ao vivo. Ouça Conrad Erwig trombone, Ed Palmieri piano, Brian Lynch trompete, Ruben Rodrigues baixo e Rob Amen na bateria. Ouça a versão da composição Ping Pong.

0: O Jazz in Concert chega ao seu final. Agradeço a sua audiência. Semana que vem, estamos de volta. O programa teve a locução de Silene Barros e pesquisa, seleção musical e apresentação de Fábio Fleury.
1: E nós vamos ficando por aqui. Eu e a Silene Barros agradecemos a sua atenção. Para encerrar, fique com uma gravação ao vivo de 1958 com Lou Armstrong. Ele vem acompanhado pela Newport International Jazz Band. Ele toca o seu trompete e rege uma orquestra formada por 20 músicos. Ouça a composição On the Sunny Side of the Street. E até o próximo programa.

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1: 2:59.
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1: 3 horas e 59 minutos.
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3: 4 horas e 59 minutos.
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6: Está começando Caindo no Choro. A partir de agora, você segue com uma hora de seleção especial de chorinho aqui na Rádio Unesp FM. Vamos ouvir clássicos, releituras,

e também novidades desse gênero musical genuinamente brasileiro. A programação é do Sérgio Magson, operação de áudio do Silvestre Oliveira e eu sou Marina Fontanelli. Para começar o programa de hoje, a gente ouve uma faixa do álbum Música Instrumental de Bauru, lançado em 2013. Zé da Viola, dele, A Gosto Pra Tudo.

Isaías e seus chorões, do Milton Moura e do Taxinha, um chorinho pro João Macacão. Antes teve grupo Nosso Choro com Feitiço, música do Jacó do Bandolim. A gente também ouviu nessa sequência o encontro do Zé da Velha com Silvério Pontes na gravação de Chorei, música de Pixinguinha e Benedito Lacerda. E abrindo o programa de hoje, Zé da Viola com Agosto Pra Tudo, composição dele. Seguimos agora com o grupo paulista Só de Mulheres, Choronas, do Sebastião Barros, Eu Quero É Sossego.

Esse foi o trio Flauta no Choro, do Bororó Curare. Antes, Altamiro Carrilho, dele O Imitador. Também passaram aqui nessa sequência Lúcio do Cavaquinho com Soluçando, música dele, e As Choronas com Eu Quero É Sossego, composição do Sebastião Barros. Seja muito bem-vinda e bem-vindo, você que sintonizou agora a Rádio Unesp FM, você está ouvindo Caindo no Choro. Seguimos com Zé Nogueira, do Paulinho da Viola, Sarau para Radamés.

Esse foi o grupo Chorinho Entre Amigos, do Ernesto Nazaré Brejeiro. Antes a gente ouviu por aqui o Zé Barbeiro, dele Chorando a Tempo, e ainda Isaías e Seus Chorões com Quem é Você, música do Pixinguinha. Ainda no choro de hoje vai ficando por aqui. A seleção musical desse programa é do Sérgio Maxon, operação de áudio do Silvestre Oliveira. E eu sou Marina Fontanelli. Muito obrigada pela sua companhia. Para encerrar, fique com o conjunto Doce de Coco, do Jacó do Bandolim, Bole Bole. Até mais, tchau!

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9: 5 horas e 59 minutos.
1: 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Olá! A partir de agora, o Unesp FM leva você a um passeio pelo mundo musical clássico. Vamos fluir pelos períodos da música erudita e deleitar ao som das mais belas e populares obras dos grandes mitos da música universal. Clássicos Unesp. E abrimos esta edição com Domenico Scarlatti, compositor italiano, nascido em 1685. Scarlatti foi influenciado pelo pai, famoso compositor de óperas Alessandro Scarlatti, e logo firmou seu nome como tecladista virtuoso e compositor. Suas maiores contribuições para a música foram as sonatas para teclado em um único movimento.

sentimento, obras de um brilho fascinante. Inspiradas na vida cotidiana e na canção espanhola, as sonatas foram dedicadas à princesa Maria Bárbara por sua coroação como rainha da Espanha em 1728. De Domenico Scarlatti destacamos três sonatas, em ré menor, em sol maior e em fá menor.

Estas foram as sonatas em Ré menor, em Sol maior e em Fá menor de Domenico Scarlatti. Na Unesp FM, clássicos Unesp e as mais populares obras dos grandes mestres da música universal. Seguimos com Gustav Holst e Antônio Vivaldi.

Este foi o segundo movimento do Inverno de As Quatro Estações de Antônio Vivaldi. Antes, o segundo movimento intitulado Vênus, o Portador da Paz, da suíte sinfônica Os Planetas, de Gustav Holst. A Unesp FM está apresentando Clássicos Unesp, um passeio pelos acordes da música barroca à contemporânea. Seguimos agora com Gabriel Fauré, conceituado mestre da canção francesa, professor, pianista e organista. O seu interesse pela suave clareza da civilização grega inspirou-o a escrever obras em estilo igualmente límpido e clássico. Pavana Opus 50, pequena peça musical datada de 1887, está entre as suas mais conhecidas obras. Composta para flauta, tem uma bela melodia lamentosa, comovente e apaixonante. Vamos ouvir.

Esta foi a Pavana Opus 50 de Gabriel Fauré. 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Programação musical com os mais belos clássicos de todos os tempos. Neste bloco, Joseph Verdi e Antonín Dvořák.

Este foi o Scherzo, terceiro movimento extraído da Nona Sinfonia, popularmente conhecida como Sinfonia do Novo Mundo, de Antonín Dvořák. Antes, ouvimos o balé, Dança das Sacerdotisas e Dança dos Pequenos Escravos Mouros, da ópera Aida, de Joseph Verdi. 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O romântico compositor russo Piotr Ilyich Tchaikovsky compôs 4 concertos, 3 para piano e 1 para violino. Seus concertos para piano, sobretudo o número 1, em si bemol menor, opus 23, é dotado de grande riqueza melódica e virtuosidade em sua feitura. E até hoje é sucesso absoluto em todo o mundo. O número 1 é considerado uma das obras mais lindas e mais popular concerto para piano de todo o repertório. O terceiro movimento, Allegro con fuoco, possui um ardor e vivacidade que prefigura certas páginas de A Bela Adormecida, tirada de um canto ucraniano num tema alegremente saltitante. Vamos ouvir.

Este foi o terceiro movimento Allegro con fuoco, que compõe o concerto número 1 para piano e orquestra, Opus 23, de Piotr Ilich Tchaikovsky. E chegamos ao final de mais um programa Clássicos Unesp. Produção Fátima Belisário. Trabalhos técnicos Paulo Sérgio Pepa de Carvalho. Apresentação Pedro Norberto. Fontes pesquisadas: Guia do Ouvinte de Música Clássica, de Kenneth e Valerie MacLeish, e Dicionário de Música Clássica, ambos os livros da Jorge Zahar Editor. Obrigado pela sua audiência e companhia. E até o próximo programa.

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2: 6 horas e 58 minutos.
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2: Olá, ótimo sábado. Você está na Unesp, pelo seu rádio, pela internet também, o melhor da música internacional. É o Musical 105 que começa agora. Seleção musical Sérgio Magson, Paulo Pepa na operação de áudio. Eu sou Wellington Leite. Nesta meia hora de programação, a gente vai ouvir juntos aqui os grandes nomes da música internacional. Sucesso dos Beatles vai ter hoje. Também do Yes, Carole King. A gente abre com Ben E. King. Stand By Me, gravação de 62 para você.

Os Beatles e um clássico, Hey Jude. Você ouviu também Killing Me Softly com Roberto Fleck, de 73. Agora tem INXS, By My Side.

0: Fechando o musical 105, Carole King, I'll Feel the Earth Move. Você ouviu também Yes, I've Seen All Good People Your Move. Você ouviu também Sea of Love com The Honey Drippers. A seleção musical foi do Sérgio Magson, Paulo Pepa na operação de áudio. Eu sou o Wellington Leite. Daqui a pouquinho eu volto com o Manhã Popular Brasileira. E à noite tem mais uma hora do Musical 105 para você.
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10: 9 horas.
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12: Olá, ótimo sábado para você. É sempre bom ter você conosco aqui na Unesp FM, pelo seu rádio e pela internet também. A gente segue a seleção de músicas brasileiras da Rádio Unesp. Daqui a pouquinho tem originais do samba, a gente vai ouvir também clássico do Caetano Veloso e vários outros. Ouça a Mariana Volker cantando da Raquel Reis, Deleita.

Este foi João Donato na Unesp FM, do Lizia Zene e Oleg Tumanov, Fora de Lugar, e também Depois do Fim, com Lagum, composição dele. Ouça agora Vanessa Moreno, sucesso do Guilherme Arantes, Coisas do Brasil.

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0: Na Unesp, Pedro Miranda e Zé Paulo Becker, do Zé Paulo, Deixa Lavar. Você ouviu também Celso Fonseca, do Tom Jobim e Vinícius de Moraes, Ela é Carioca, e também Silva e Criolo, deles, Soprou. Um rápido intervalo, daqui a pouco tem Mariana Aidar e Mestrinho, deles, Cheguei Pra Ficar.
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Você ouviu a voz de Ellen Oléria com Yussa na Unesp, deles Areia, e também Caetano Veloso, dele Não Vou Deixar. Muito obrigado pela companhia. Confira agora o som de Seu Jorge na Unesp FM. Do Baden Powell e Vinícius de Moraes, Tempo de Amor.

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0: Fechando mais uma hora do Manhã Popular Brasileira, os originais do samba, do Adeilton Alves, É Preciso Cantar, e também 100% Samba com Roger. Confira mais um bloco de informações e daqui a pouquinho a gente está de volta.
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6: 10 horas.
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8: Oi, bom dia! Estamos de volta com o Manhã Popular Brasileira. Daqui a pouquinho, abrindo mais uma hora de programação, a gente vai ouvir juntos Paula Lima. Vamos ouvir também Metá Metá, Tim Maia. A gente abre com a voz de Maria Bethânia, com Almélio, composição dele, Quero Você.

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1: Esta foi Clara Moreno na Unesp, composição do Celso Fonseca, Meu Samba Torto. Trouxemos também Marina de la Riva, do Gilberto de Carvalho, Tá Aí. E Eu Gosto Assim, com a Josiara, composição da Anelisa Assunção. Agora tem Naozete com Zé Miguel Wisnik na Rádio Unesp. Gardênias e Hortênsias e também Subir Mais.

0: também.
1: Na Unesp, Casuarina, do Luiz Bandeira, na cadência do samba. E também clareou com a Paula Lima, composição do Xande de Pilares. Mais um rápido intervalo, a gente volta logo mais com Cláudio Nutti, do Dorival Caymmi, Santa Clara clareou.
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Este foi o Tim Maia na Rádio Unesp, do Lincoln Olivetti, Robson Jorge, Tim Maia, Não Vá, e também Caetano Veloso e Moreno Veloso. Composição deles, How Beautiful Could a Bean Be? Ouça agora Claudete Soares, do Marcos Valle, Os Grilos.

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0: Fechando mais uma hora do Manhã Popular Brasileira, metá-metá. Do Thiago França, Kiko Dinucci, Jussara Marçal, Angolana. Mais um bloco de informações para você e daqui a pouco a gente volta.
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2: Comer bem. 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
3: Tenho que beber 2 litros de água por dia?
4: Geralmente é um consumo de mais ou menos 35 ml de líquido por quilo de peso. Então, uma pessoa que pesaria 50 quilos, ela teria que ingerir mais ou menos 1.750 ml por dia. 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
3: 11 horas. 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
4: Ótimo sábado para vocês. Chegamos pela sua rádio e também pela internet, aqui na Rádio Unesp FM, a última hora do Manhã Popular Brasileira. Daqui a pouquinho a gente vai ouvir Criolo, vamos ouvir também Alice Caymmi, do CD em homenagem ao avô dela, Dorival Caymmi. Vamos ouvir também Gilberto Gil e vários outros. A gente abre com o Caetano Veloso, do Monsueto e Arnaldo Passos, Mora na Filosofia.

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Marisa Monte, um clássico do repertório dela aqui na Rádio Nesp, Beija Eu. Você ouviu também Elis Regina, do César Costa Filho e Aldir Blanc, Ela. Ouça agora Gilberto Gil, do Jorge Malter e Nelson Jacobina, Maracatu Atômico.

0: Rádio Nesp, a Céu, cantando do João Donato e João Gilberto, Bim Bom. Você ouviu também Janine Matias, dela e Thiago França, Me Ilumina. Mais um rápido intervalo aqui na Rádio Nesp para você e daqui a pouco a gente volta com a Silvia Machete cantando Chico Buarque. Tatuagem, é daqui a pouco.
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Em 105,7 você ouviu Lued Luna, Dom L, Sabotage, Dama Tereza. Você ouviu também Marcelo Dai, do Getúlio Cortes, Negro Gato. E também Alice Caymmi, do Dorival Caymmi, Acalanto. Ouça agora a voz de Roberta Sá, Meu Novo Ilê.

0: Encerrando Manhã Popular Brasileira Criolo, do Lupicínio Rodrigues, Se Acaso Você Chegasse. Muito obrigado pela companhia. Seleção musical foi de João Flávio Lima. Operação de áudio, Paulo Pepa. Eu sou Wellington Leite. Continue ligado na programação da Unesp FM. Volte conosco na segunda-feira para mais uma edição do Manhã Popular Brasileira. Um abraço para você, um ótimo final de semana e até mais.
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7: 11 horas e 58 minutos.
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0: 13 horas.
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5: Olá, iniciamos nosso programa com At Last, uma das canções que marcaram a chamada Era de Ouro do Rádio. Composta em 1941, com letra de Mac Gordon e música de Harry Warren, At Last fala sobre o alívio pelo fim da solidão e a felicidade de, depois de uma longa espera, finalmente encontrar o amor verdadeiro. A canção foi escrita originalmente para o filme musical Sun Valley Serenade e ganhou destaque nas interpretações das grandes orquestras da época, entre elas a de Glenn Miller. Anos mais tarde, na voz marcante de Etta James, At Last ganhou uma nova dimensão e tornou-se mundialmente famosa, consagrando-se como um dos grandes clássicos da música romântica. Vamos ouvir At Last na inesquecível interpretação de Etta James.

0: Você ouviu At Last na inesquecível interpretação de Etta James.
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0: Este foi Louis Armstrong com Cabaret. Antes, Nelson Gonçalves, de Antônio Almeida e Constantino Silva, Noite de Lua, e Carlos Galhardo, de Dunga e Mário Rossi, Segredos. No Rádio Saudade, destaque agora para Moacir Franco.
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0: Nascido em 5 de outubro de 1936, em Ituiutaba, Minas Gerais, Moacir Franco construiu uma das carreiras mais versáteis do cenário artístico brasileiro. Cantor, compositor, humorista, ator e apresentador, encontrou, ainda jovem no rádio, um dos primeiros caminhos para a realização de sua vocação artística. Moacir iniciou sua trajetória apresentando-se na Rádio Difusora de Uberlândia, no programa Astros e Estrelas do Amanhã.
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0: Mais tarde, em Ribeirão Preto, passou a trabalhar como cantor, radioator e comediante, reunindo desde o começo duas características que marcariam toda a sua carreira: a música e o humor.
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0: No final dos anos 50, já na televisão, alcançou enorme popularidade interpretando um personagem que pedia "Me dá um dinheiro aí". O bordão inspirou a famosa Marchinha de Carnaval de mesmo nome, gravada por Moacir Franco e transformada em um dos grandes sucessos do Carnaval de 1960. Mas sua trajetória musical iria muito além do humor. Dono de uma voz grave e de interpretação marcadamente sentimental, Moacir Franco passou a destacar também no repertório romântico.
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0: Gravou baladas, boleros e canções populares e revelou-se um compositor especialmente inspirado em temas como amor, separação, saudade e reencontro. Entre suas canções mais conhecidas está Eu Nunca Mais Vou Te Esquecer, composição de sua autoria, que também recebeu gravações de outros grandes intérpretes. Ouça agora Moacir Franco com Eu Nunca Mais Vou Te Esquecer, Suave é a Noite e Que Será de Ti.

0: Este foi Moacir Franco, de Demétrio Ortiz e Maria Teresa Marques, com versão de Elo Ansaldo, Que Será de Ti? Antes, na versão de Nazareno de Brito para a canção Tender is the Night, Suave é a Noite. Dele, Moacir Franco, Eu Nunca Mais Vou Te Esquecer.
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0: Você ouviu Isaura Garcia com Walter Vanderlei e seu conjunto de Vinícius de Moraes e Antônio Carlos Jobim, Água de Beber. Antes, Aretha Franklin com I Say a Little Prayer e Henry Mancini e seus cantores com Secret Love. No Rádio Saudade, destaque agora para a Norma Bengel.
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0: Nascida no Rio de Janeiro em 21 de fevereiro de 1924, Norma Bengel foi uma renomada atriz, cantora, compositora e uma das grandes musas do cinema nacional. Norma iniciou carreira como vedete e cantora, atuando no teatro de revista e em boates durante os anos de 1950. Em 59, gravou o álbum Norma, com arranjos modernos e um repertório que transitava entre standards americanos de jazz e canções românticas francesas e brasileiras. Considerada um dos grandes ícones e musas do cinema brasileiro, Norma Bengel construiu uma trajetória marcante, destacando-se por sua impressionante presença estética, seu talento versátil e sua postura vanguardista diante do conservadorismo de sua época. Para esse bloco da Norma Bengel, no Rádio Saudade, destacamos You Better Go Now, On the Sunny Side of the Street e Ceci Bom.

0: Você ouviu Norma Bengel com "C'est si bon" on the sunny side of the street? 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

Esta foi Elisete Cardoso, de Pernambuco, e Antônio Maria, O Amor e a Rosa. Antes, Moacir Silva e Quarteto, de Roberto Cantoral, La Barca.

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Muito obrigada pela audiência. Até o nosso próximo encontro.

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13: 14 horas.
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0: Uma linda tarde a você que sintoniza o Nesp FM. Está no ar, Sintonia Fina, mais uma vez juntos. Neste sabadão, eu sou o João Flávio Lima, assino a seleção musical e apresento o Sintonia Fina para vocês, que tem operação de áudio de Luiz Aparecido Silvestre. Vamos que vamos por aqui, que alegria curtindo mais uma tarde de sábado juntos. A gente começa aqui com uma versão para Nem Vem Que Não Tem, aquele clássico do Simona, né, o Simonal, lá dos anos de 1960. Desta feita, interpretada por Zanini, um artista turco que constituiu carreira na França. A faixa leva o título Tivan ou Tiverpa. Bora!
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Primeiro single do álbum Menina Flor, da cantora brasileira Ana Lélia. Participou o trompetista Tel Crocker, a faixa chama-se Meu Cantinho. Você está em sintonia fina, é sempre uma alegria estarmos juntos. Neste bloco a gente curtiu também Stacey Kent, ao lado do Roberto Menescal, com o clássico standard do jazz Tangerine. Agora a gente segue com a multi-instrumentista cubana, saudosa, Yusa, e a faixa Conga Pasajera. Todo lo que pasa, Rosa Minari.

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Cantora nigeriana radicada na França em sintonia fina, o nome dela, Aisha, interpretou Natural Mystic de Bob Marley. Este é o Sintonia Fina, mais uma vez juntos neste sabadão, curtindo esse reggae ao fundo e sobe o som. Neste bloco a gente curtiu também a Elisa de Sena com Amor de Índio, aquela mesma. Ela é uma cantora mineira, assim como o compositor desta canção Beto Guedes, Amor de Índio. A gente curtiu também nesse bloco a Luciana Souza com Requebre Que Eu Dou um Doce, uma leitura para um classicaço de Dorival Caymmi. Seguimos agora com Baiana System, vamos de navio pirata. A faixa chama-se Batuquerê.

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0: Você está em sintonia fina e a última desse bloco fez com que viajássemos até a Alemanha. Som da cantora Necta No Need to Rumble. Faixa de abertura do álbum dela Storybook, que combina jazz, soul, trip hop, uma produção eletrônica pesada, mas com uma orientação jazzística. A gente curtiu também aí a Xadê, um remix para By Your Side, e abrimos a série com Baiana System. Bom demais, aquela rapidíssima pausa por aqui, até a pausa é cultural e educativa, logo mais a gente volta com uma canção recentíssima, estreia de Tayobi J ao lado de Criolo com Reza por Dois.
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19: 15 horas.
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Fase tutti-frutti de Rita Lee na voz dele, o menino Ney, né? O nosso menino Ney, Ney Mato Grosso, fantástico, Jardins da Babilônia. Essa composição, na verdade, foi registrada em 2019, no álbum do próprio Ney, mas ela é lá dos anos de 1970. Rita assina ao lado de Lee Marcucci. Tivemos também nesse bloco uma de 1977, Lovely Day, com Bill Withers, e também o Marcel Parker. Marcel Parker, para quem não sabe, é saxofonista, foi saxofonista durante muitos anos da banda de James Brown, compositor, arranjador e grande cantor também. Interpretou a moda de Ray Charles, George on My Mind. Este é o Sintonia Fina, que delícia de sabadão, mais uma vez juntos por aqui. Agora a gente vai com uma dos Beatles na voz de Roberta Flack, Come Together.

0: Canção dançante, autoral de Pedro Altério, Mildinho, que delícia esse som. Pedro, do grupo 5 a Seco, constrói uma carreira solo muito interessante também, com várias faixas incríveis. Essa é uma delas. A gente curtiu também a Age Oasis, ao lado da Jamila Woods, Red to Violet. Som de Snoop Lion. A gente encerra mais esta hora de Sintonia Fina e daqui a pouco a gente volta com o classicão de Frank Sinatra e Tom Jobim, Water to Drink.
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3: 16 horas.
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Versão quentíssima do Titã Paulo Miklos. Coisas da Vida é o álbum que ele interpreta várias canções do seu coração, canções de predileção, da sua predileção. E esta do Criolo é uma delas, Não Existe Amor em SP. Antes a gente teve o próprio Criolo, ao lado de Tássia Reis, numa canção de Erasmo Carlos, Gente Aberta. Agora a gente segue por aqui em sintonia com Olivia Jim.

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O camaleão David Bowie presente em Sintonia Fina e Dig Everything. Isso é um single de 1966, grande destaque de sua discografia. Antes a gente curtiu o Arnaldo Antunes, Vem Cá, faixa do disco Yeyeyê, um trabalho que o Arnaldo recupera ali as estruturas do rock and roll, mistura com a canção popular Grande Arnaldo. A gente teve também nesse bloco o Smokey Robinson, One Time. Falamos de Beatles por aqui hoje, hein? Vamos à terceira de um dos integrantes dos Beatles, um tal de John Lennon. Imagino que vocês conheçam. E por falar em Imagino, o maior clássico de sua trajetória, uma canção símbolo, Imagine, que com Herbie Hancock, Konono No. 1 e India Arie ficou assim, se liga.

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contrastes sociais, afetivos, presentes nesta grande bagunça que é o Brasil. Não é isso? Você tem uma vida de rei ou uma vida de cão? Eis a pergunta cotidiana que nos persegue por aqui e assim retratou em canção Amanda Magalhães neste single recentíssimo. Neste bloco a gente teve também o Snark Puppy ao lado da Magna Gianicu, a Mutelar.

Seguimos por aqui com a cantora Trisha. Ela está ao lado da orquestra de Clayton e Hamilton, canta com ela o Frankie McCombie. A faixa é um classicão, né? Nothing Like the Real Thing. Bora!

0: E aí, sintonizou por aí? Pois é, por aqui estamos sintonizados desde as 2 da tarde, com muito som por aqui na sua tarde de sábado. A gente curtiu encerrando esta série a Lady C, Rachaam Patterson e Toots Thielemans. Ele mesmo, gaitista lendário Toots Thielemans, em uma homenagem a Quincy Jones e Marvin Gaye em What's Going On. Encerrando assim. Mas esta hora de sintonia fina, daqui a pouco a gente volta com Tiganá Santana.
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3: 17 horas.
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arcos e arcas por se fazer, arcos de ovo e de serpente, portanto arcos de oficina, e certa alegria que mantém esticada a corda do horizonte. O ofá é um seio, um sorriso, uma fímbria, a península que se inclui no acaso de um golpe de vista, a gueré contínuo, monjolo infinito, a vamunha incontornável, farai morar, o corpo a abraçar outros corpos, de novo, luzindo, à medida que atrapalha a ideia que divide. O ofá é a tentativa de se modelar à espera, quando o gesto abriga o tempo.

0: canção lindíssima do maestro Moacir Santos com letra de Ney Lopes. Essa canção está em Na Luz do Samba, da cantora Luciana Mello, que foi quem interpretou, chama-se Sou Eu, esta canção. Antes tivemos a cantora Anaís, ao lado do Grupo Cosmo e Lued Luna. É uma colaboração entre a artista franco-senegalesa, que é a Anaís, ao lado de músicos brasileiros, claro, todos conduzidos por essa atmosfera espiritual que só a Lued traz pra gente. Neste bloco também pintou Metá Metá com Orania. Agora a gente vai lá para São Gonçalo, no Rio de Janeiro. Os garotinhos sempre presentes por aqui, Estranha Vontade Louca.
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registro ao vivo deste trabalho incrível desenvolvido pela Orquestra Metrópole. A Orquestra Metrópole é uma orquestra holandesa dirigida pelo maestro Jules Buckley e que convida alguns artistas. Um deles foi o nosso gigante Edu Lobo, que contou com os arranjos de Gilson Peranzetta nesta canção, este clássico brasileiro Vento Bravo. Bom demais, vamos ao último bloco dessa edição de Sintonia Fina. Lembrando sempre, uma honra estarmos juntos mais uma vez. A gente segue por aqui com o clássico do Sting, Marcela Mangabeira, quem canta Every Little Thing She Does Is Magic.

Encerrando no astral lindamente, mais essa edição de Sintonia Finalice e Caymmi cantando o avô. Eu não tenho onde morar. Aliás, é recente esta obra que ela revisita a obra do avô. Tivemos também o Erza Collective ao lado de Passalier com Only Love e a Diana Krall interpretando um clássico do jazz Fly Me to the Moon. Lindo, lindo, lindo demais. E assim a gente encerra mais essa edição de Sintonia Fina. Vou agradecer demais a presença de todos e todas. Muito obrigado pela sua audiência, pela sua paciência. Eu sou João Flávio Lima, eu quem assino essa seleção musical e apresentei o Sintonia Fina para vocês. Silvestre Oliveira esteve na mesa de som. Muito obrigado mais uma vez, meu irmão. E semana que vem estaremos juntos para mais uma edição de Sintonia. Vem aí minha amiga Silene Barros com o pé na estrada e às 8 eu volto com Música Ligeira. Essa é isso, até mais.

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4: 18 horas.
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0: Olá, a Unesp FM apresenta Pé na Estrada, programa com compositores, intérpretes, bandas que lançam trabalhos, divulgam suas músicas e estão com o pé na estrada. Passam hoje por aqui Ellen Oléria, Agnes Nunes, Paula Lima, Amanda Magalhães, Estrela Leminski, Amanda Sarmento e muito mais. Rashid retoma as próprias raízes do hip-hop em novo disco, que celebra 20 anos de carreira.
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0: Artista lançou nas plataformas digitais seu sexto álbum de estúdio, com participações especiais de Lued Luna, Kamal, Projota, Emicida, Rael, Paula Lima, Slim Rimografia e Flávia K, entre outros nomes de peso do rap brasileiro. Cúmulo Limbus é o nome do álbum, que vem acompanhado de 15 faixas, onde o artista revisita os elementos que fizeram do gênero uma experiência que transformou sua vida. Nele, o artista retoma referências que marcaram sua formação e reafirma o rap como uma expressão que nasce, se fortalece e transforma vidas nas quebradas. O título faz alusão às nuvens que antecedem as grandes tempestades. Formadas pelo acúmulo de energia, elas anunciam que algo está prestes a acontecer. Esta metáfora traduz o espírito do disco, marcado também por referências à cultura e à religiosidade de matriz africana. Cúmulo Limbus ultrapassou a marca de 1 milhão de streamings em menos

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0: Rachid e Paula Lima e Grow, de Rachid, Grow e Thiago Jamelão, 8 de Copas. Abrindo o bloco, Rachid, Lued Luna e Kamal, deles, Lapel do Vidro. A Unesp FM está apresentando Pé na Estrada. Ellen Oléria leva seu canto de casa para o mundo para celebrar 25 anos de carreira. Confira.
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0: Com 10 faixas, o disco celebra a arte feita no afeto do encontro, recriando a atmosfera calorosa das rodas de cantoria entre amigos. Com a assinatura potente e poética da artista, a densidade lírica atravessa o repertório por meio de sonoridades negras contemporâneas e diversos outros ritmos, como R&B, MPB, samba funk, soul, hip hop e afrobeat. Gravado em São Paulo, Canto de Casa, volume 1, fala da melodia que nasce no quintal, na sala e nas memórias compartilhadas. A produção e a direção musical são assinadas pela própria Ellen, ao lado dos músicos Felipe Viegas, Pedro Miranda e Renato Galvão Santos. Entre as participações especiais do projeto, destacam-se Ricon Sapiência e Jeff Rodrigues, da banda O Quadro. Vamos ouvir as faixas Incendiou e, com a participação de Ricon Sapiência, Te Faria.
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0: Ellen Oléria e Ricon Sapiência deles e DJ Edu de Faria, abrindo o bloco, incendiou. A Unesp FM está apresentando Pé na Estrada.
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0: A baiana Agnes Nunes lançou seu terceiro mini-álbum de inéditas, intitulado Novela, com fusões de pop, dancehall, reggae, R&B, pop e soul, com produção de Yuri Rio Branco e clima herdado de Neo Soul, além de variações mais tranquilas e recentes da música pop. Vamos ouvir Denso e Danço. E na sequência, tem a cantora Paula Lima com Deguste, um single lançado em março de 2025. A faixa marcou uma mudança no estilo da artista, ao se aventurar pela energia vibrante, batidas e arranjos da disco music, celebrando a leveza e a intensidade da vida. Confira.

0: Paula Lima, Della, Duany, Elana, Dara e Jenny Mocelo, Deguste. Abrindo o bloco, Agnes Nunes, Della, Yuri Rio Branco e Théo Silva, Denso e Danço. A Unesp FM está apresentando Pé na Estrada.
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0: Seguimos com Canção pra Te Amar no Fim do Mundo, a faixa de encerramento do terceiro álbum de estúdio da cantora, compositora, produtora e multi-instrumentista Amanda Magalhães, intitulado Era Uma Vez o Amanhã e lançado na primeira semana de agosto. A música conta com as participações especiais de Chico César e da rapper pernambucana Bione. Ainda neste bloco, uma nova versão de Juliane Gamboa, cantora, intérprete e compositora, nascida em Petrópolis, no interior do Rio de Janeiro, para Coragem Mulher. Composição de Ivan Lins e Vitor Martins, lançada originalmente em 1980, a canção ganha o streaming como single em um dueto de Juliane com o próprio Ivan Lins. Desde o lançamento de Jazz Woman de 2024, a cantora vem ampliando o alcance de sua arte. Trafegando com segurança por um repertório plural em seu álbum de estreia, Juliane foi indicada ao Latin Grammy na categoria Artista Revelação em 2025. Coragem Mulher se conecta diretamente à trajetória de Juliane Gamboa, suas vivências e convicções como mulher e artista negra. Partiu de João Lins, filho do compositor, a sugestão de trazer à luz a canção que homenageia Marli Pereira dos Santos, a Marli Coragem, que se tornou símbolo da resistência após denunciar 12 policiais militares pelo assassinato de seu irmão, Paulo Pereira Soares, em 1980. 13 anos depois, o filho de Marli também seria morto pela polícia. Segundo os cantores, a intolerância racial, social, religiosa cresce no mundo todo. Canções como essa são cada vez mais necessárias. Vamos ouvir.
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0: Juliane Gamboa e Ivan Lins, de Ivan Lins e Vitor Martins, Coragem Mulher. Abrindo o bloco, Amanda Magalhães, Chico César e Bione, de Amanda, Canção pra Te Amar no Fim do Mundo. E a Unesp FM está apresentando Pé na Estrada. Estrela Leminski lança álbum Completamente Poeta, Lemins Canções 2. A seguir.
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0: 12 anos depois do lançamento de Lemins Canções em 2014, trabalho que revelou ao público a dimensão de Paulo Leminski como compositor, Estrela amplia essa pesquisa, reunindo canções inéditas e novas interpretações de obras do pai, reafirmando a música como parte essencial de seu legado artístico. O título do álbum nasce de uma ironia do próprio Leminski. Completamente Poeta é também o nome de uma de suas canções e sintetiza o espírito do projeto, mostrar que para além da literatura, sua produção musical sempre ocupou um lugar central em sua criação. O repertório reúne 11 faixas. 9 são composições de Paulo Leminski. Uma delas apresenta um poema de Vladimir Mayakovsky, traduzido por Haroldo de Campos e musicado pelo poeta. Outra revisita Xixi nas Estrelas, clássico infantil composto em parceria com Guilherme Arantes. A produção musical é assinada por Gustavo Ruiz, vencedor de prêmios Grammy e filho do jornalista e músico Luiz Chagas, um dos primeiros admiradores da produção musical de Leminski. O disco reúne ainda um elenco de convidados que evidencia a diversidade estética da obra de Leminski. Participam Manuel Cordeiro, Maurício Badé, Léo Fressato, Janine Matias, Maurício Pereira, Vitor Ramil, Guilherme Arantes, Tulipa Ruiz e Nauzete. As gravações têm como base instrumental Gustavo Ruiz, Théo Ruiz, Danilo Penteado e Gabriel Basile, integrante da banda O Terno. Vamos ouvir as faixas Tigre Royal com Maurício Pereira, Você Partiu com o Nauzete e Flor de Cheiro.

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0: Estrela Leminski, de Paulo Leminski, Flor de Cheiro. Antes, com Nausete, você partiu, abrindo o bloco com Maurício Pereira, Tigre Royal. A Unesp FM está apresentando Pé na Estrada. Amanda Sarmento apresenta Eclipse, seu álbum de estreia a seguir.
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0: Eclipse nasce do encontro entre sombra e transformação. É nesse território que Amanda Sarmento apresenta seu álbum de estreia, disponível em todas as plataformas digitais. Produzido por Yuri Rio Branco, o trabalho reúne 12 faixas que transitam entre rap, R&B, afrobeat, trap e música eletrônica, refletindo uma artista que faz da própria travessia emocional matéria-prima para sua criação. Amanda apresenta uma obra construída a partir de vivências pessoais, transformações e descobertas. O álbum chega como um retrato de ciclos emocionais, explorando momentos de vulnerabilidade, força, renascimento e autoconhecimento. Embora percorra diferentes sonoridades, o álbum mantém-se único por meio de uma narrativa emocional que acompanha diversas fases de uma mesma jornada. Além dos singles já lançados Quente e Submersa, em parceria com Tássia Reis, a artista revela outras 10 faixas inéditas, entre elas Eu Já Sofri Demais, ao lado de Ruas MC, e o interlúdio Chega Mais Perto, que traz a participação de Dona Maria Poeta. Vamos ouvir Submersa com Tássia Reis. E na sequência, Chega Mais Perto, com a participação de Dona Maria Poeta.

Amanda Sarmento e Dona Maria Poeta de Amanda Chega Mais Perto, abrindo o bloco com Tássia Reis, Submersa. E vamos ficando por aqui. Prazer enorme estar com você. Operação de áudio, Paulo Pepa. Produção e apresentação, Silene Barros. Continue com a Unesp FM e até mais.

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19: 19 horas.
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14: Olá, uma ótima noite para você, pelo seu rádio, pela internet também, o Musical 105. É o melhor do flashback que a Unesp traz com muito carinho para você que está sintonizado pelo seu rádio e também pela internet. Seleção musical Sérgio Magson, Paulo Pepa na operação de áudio, eu sou Wellington Leite. Daqui a pouquinho a gente vai ouvir Pink Floyd, vamos ouvir também America, Simon e Garfunkel. A gente abre com George Harrison, Here Comes the Sun, de 69, para você.

No musical 105, Tom Petty, Free Falling. Você ouviu também Led Zeppelin, Over the Hills and Far Away. Uma ótima noite de sábado para você que está conosco aqui na Unesp. Agora tem Pink Floyd, Wish You Were Here.

0: America em 105,7, A Horse with No Name. Você ouviu também Hotel California, de 76, com os Eagles. Muito obrigado pela companhia. Um rápido intervalinho e a gente volta daqui a pouco com Simon e Garfunkel, I'm a Rock.
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Musical 105, você ouviu Fleetwood Mac, Sunny Side of Heaven. Você ouviu também Heaven com os Rolling Stones. Agora tem Neil Young, Heart of Gold.

0: E fechando o Musical 105 deste sábado, Peter Gabriel, Salisbury Hill. Você ouviu também Boston, More Than a Feeling. A seleção musical foi de Sérgio Magson, Paulo Pepa na operação de áudio. Eu sou Wellington Pepa. Continue conosco aqui na Unesp. Daqui a pouquinho tem Música Ligeira. E eu volto amanhã, domingo, às 7 da noite, para mais uma edição do Musical 105.
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0: 20 horas. 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
4: É um dois, ligeira na agulha, barulhinho bom, chegando no seu sistema de som, aquele lance nosso, ligeirando o que há de bom, clássicos, lançamentos, raridades, texturas, grooves e quetais, tudo nosso, tudo junto. A gente começa aqui com uma sequência brazuca, só cantoras, abrindo essa edição do Ligeira. A gente vai ter aqui Elza Soares, Evinha, Quarteto em Si. A gente começa com a Sônia Santos, uma obra do Jorge Ben, composição dele, Pátria Amada, Voa Ligeira. Música.

Lindo demais, fechando esse primeiro bloco do Ligeira de hoje. A gente curtiu aí a Evinha, essa canção de 1969, um álbum dela chamado Eva 2001, uma composição do Roberto Correia, direção de Lírio Panicali. A gente teve nesse bloco aí também uma canção de Antônio Carlos de Jocafe na voz de Elza Soares, Cheguendengo, aquelas brincadeiras da dupla baiana, né? Esse disco foi gravado pela Odeon em 72 e chama-se Elza Pé de Passagem. Também pintaram aí a Nanã, composição de Moacir Santos, na voz do Quarteto em Si, ou nas vozes de Quarteto em Si, e a cantora Dila com Saberá, produção e arranjos de Durval Ferreira e conjunto Os Grilos.

Bom demais, estava eu ali a curtir as peripécias do algoritmo, né? Nas minhas plataformas de streaming aqui tranquilamente. E de repente pintou uma canção ali, um tema que falei, puxa, conheço isso aqui. Mas não era exatamente o que eu já tinha ouvido. E tratava-se de uma canção chamada Carisma, lançada pelo trompetista Tom Browne em 1981. Depois eu vim a descobrir, tal, ele estava numa onda assim de funk jamaicano. Inclusive, ele fez um disco chamado Funkin' for Jamaica e trabalhava justamente com essa aproximação entre o jazz, o funk e o R&B. E aí, ouvindo aquilo, falei, de onde é isso? Tal, pum, pintou. 1997, sobrevivendo no inferno, tô ouvindo alguém me chamar. Quem não conhece esse classicão da música brasileira? Virou, né? Racionais já viraram um grande clássico brasileiro. E essa faixa tem uma textura, né? Narrativa, de crônica, aquela coisa de criar cenas que o Mano Brown é tão pródigo em fazer, e ela traz um medo, ela tem cenas de assalto, ela tem cenas de morte, tem cenas de reação a assaltos, assassinatos, muito pesado, e a música é leve, a música até ela não tem tanta atenção assim. É claro que eles colocaram ali um monitor cardíaco, né, junto com coisas do KLJ, né, o genial KLJ também. E aí, continuando, né, pesquisando isso, tal, que sempre me interessou muito essa questão dos samples e tal, pintou uma outra gravação ainda, Genevieve. Gravação chama-se Head Over Heels. Foi lançada em 2025. Eu até achei, pô, será que isso aqui foi sampleado antes dos Racionais? Mas não. Os Racionais samplearam em 97, a original é de 81 e essa aqui é de 2025. O álbum chama-se Crisalis. E aí é que tá o grande ponto, né, da história. A gente já teve o quadro aqui 3 para 1, que é a mesma canção, o mesmo tema sob visões óticas distintas, mas aqui a gente tem a mesma canção, o mesmo tema aparecendo sampleada em obras distintas, o que é uma questão nova até pra gente. E o ponto de encontro é justamente este, né? Como um tema pode se prestar a funções tão distintas? Na original, um jazz funk instrumental, então a gente nem pode chamar de canção, é um tema. Nos Racionais, crônica social, como já disse. E no Genevieve, uma canção de R&B, aliás, muito gostosa, diga-se. O sample preserva totalmente o som original, como a gente vai conferir a seguir, e não exatamente, né, não obrigatoriamente, o seu significado original. A gente começa com a original, Tom Browne, de 81, Carisma. Depois a gente vai seguir para Tô Ouvindo Alguém Me Chamar. Tem 11 minutos, é uma crônica, mas pra gente é uma honra tocar Racionais aqui no Ligeira, como já tocamos em outras oportunidades, e faz tempo que não rola, então vai rolar. São 11 minutos dessa obra-prima do grande Mano Brown, KLJ, juntos nessa faixa, mais Racionais presentes. Tem outros trechos também, viu? Outros samples presentes, principalmente no comecinho ali, tem o Marvin Gaye, tem o Fatback Band, enfim, coisas do KLJ, mas a principal é esta. E depois tem o Genevieve, do álbum Crisalis, de 25. Então é isso, um 3 para 1 adaptado no Ligeira, se liga.

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Lindo, lindo demais você estar no Música Ligeira. Que alegria estarmos juntos mais uma vez por aqui. Tava curtindo de montão esse som original do Tom Browne, lá de 1981, desta feita, sampleado por dois grupos distintos em épocas totalmente diferentes. Aliás, 20 anos separam, 18 anos, né? Separam um sample do outro. E a canção é lá de 81. Então, 81, 97 e 2025. Tivemos o Genevieve encerrando esta série. A gente teve também, tô ouvindo Alguém Me Chamar dos Racionais lá do Sobrevivendo no Inferno de 97. E a original abriu este bloco. Agora vamos a um blocaço essencialmente musical, pesado, com coisas novas, novíssimas, com aquele selo, carimbo, Ligeira na Agulha. Só quem conhece vai sacar. A gente tem aqui uma gravação original do Volcano, né, remixada pelo Full Crate. Isso é demais, uma delícia. Mistura um monte de coisa aí, viu? Tem soul, tem reggae, tem dub, tudo junto. Back on 74, justamente, né? Vamos voltar lá aos anos de 1974. Mas essa faixa é novíssima e remixada, abrindo esse bloco que tem o El Mien. Tem uma versão de Queen com a Era Cool Cat, muita coisa bacana, muita coisa brasileira também. Alberto Continentino tá presente. Se liga que tá pesado, bora viajar no Ligeira.

Você está nas ondas do Música Ligeira, é claro. Ouvindo esses sons por aqui, é óbvio que você está em Música Ligeira, curtindo aqui nas ondas da sua cultura educativa Unesp FM. Encerrando essa série, disco quentíssimo de Alberto Contentino, grande baixista. Esse disco reúne participações da Ana Frango Elétrico, da Dora Morelenbaum, Silvia Machete, Nina Becker, Negro Léo, muita gente cantando e tocando junto. Essa instrumentação inclui aí baixo, violão, sintetizadores, Rhodes, batera, claro, trombone, trompete. A cara dessa galera, pode chamar assim, desse time carioca que geralmente toca junto, se apresenta junto, compõe junto. Essa composição, por exemplo, é do Cassim e do Contentino. E o seu nome é Uma Verdade Bem Contada. E neste blocaço também pintou o baixista brasileiro Moisés dos Santos, ao lado de Arthur Verocai e Tel Crocker. Que faixa incrível, né? Esse disco chama-se Maria, 2026, lançado pela Far Out. Versão para Queen, da grande cantora Maeta, conheci recentemente, bom demais. Cool Cat. Também pintaram Eu Me En e a cantora Raye. Seguimos por aqui, ligeirando, como sempre, ligeirando o que há de bom. Ligeira na agulha, texturas, clássicos, lançamentos, movimentos, novidades. Ai, como é bom estarmos juntos mais uma vez, semanalmente, ligeira na agulha. Lembrando que a gente exibe o programa todas as sextas-feiras, às 10 da noite, sábados, às 8 da noite, e na madrugada, de sábado para domingo, às 1 da manhã. Então a gente tem três horários do Música Ligeira, 2 horas de viagem que passa rapidão, rapidinho, rapidinho. O papo é bom, a viagem é boa, a companhia é ótima, né? Nosso lance, aquele lance que já dura 20 anos. O programa começou a ser exibido em agosto de 2006. Precisamos pensar numa versão comemorativa do Ligeira. Obviamente que até agora não tive tempo de fazer, de pensar, mas estou aceitando sugestões, tá? Manda para mim aí. A gente segue por aqui com uma cantora que nasceu na África do Sul, em Pretória. Ela se chama Horissang Sechelle. Ela estudou música clássica, jazz e música popular, integrou a Standard Bank National Youth Jazz Band e acaba de lançar The Seeds, a semente, né? Lançou a sua semente. Em fevereiro de 2025, ela lançou o primeiro autoral de sua trajetória e vem para compor uma trilogia. Ela fala muito, claro, de semente, crescimento de flores, amadurecimento. É muito interessante esse conceito que ela impõe no disco, aproximando-se do jazz, do soul, referências sul-africanas, né? Suas referências mais profundas. Este bloco tem algumas faixas desse disco, como eu disse, lançado em fevereiro de 25. E a gente tem também um single mais recente ainda, de junho de 26, chamado Mama. Justamente ela homenageia a sua mãe. É lindíssima essa letra, vai ser a última deste bloco. Sugiro que vocês fiquem por aí para conhecer a voz, o talento, as letras, a poesia de Horissang Sechelle. Horissang, Sang, Horissang Sechelle, lá de Pretória, na África do Sul. Se liga.